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Vai decolar o grande profissional, o grande cavaleiro então também. Alô, grande Felipe lá de Naviraí, ao lado de Deus, o garotinho apaixonado, meu abraço. Vamos embora então, abriu a porteira, é a mula rosca fina, eu avisei. Embutiu tudo no lombo do cavaleiro rosca fina. Boiarinhos que eu pego na corda até derrubar, tatu seguro no rabo, não deixo ele cavar, porco pego na orelha e piso no calcanhar, moreno eu beijo na boca e a loira onde ela deixar.